0: Oi, oi.
1: Alô?
0: Oi, oi.
1: Alô, vamos assim.
0: Não.
1: Marlindo.
0: Marlindo, meu guapo.
1: Oi, oi.
0: Ah, a Macaele, vamos lá, não vai te chuchar, vai te colar, e lá o Willi.

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Ciao.

0: Oi, oi. Muito seringa com quem? Em Bulanamá.
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0: Bem, não sei se muito ilangaco.
1: Tanga tipo tá?
0: Ei, ele se muito ilangaco. A viagem lê a mulher ia com a mãe.
1: O cara está com a qual? Eu sei que eu vou ficar com a minha mãe. Eu vou ficar com a minha mãe. Eu vou ficar com a minha mãe. Eu vou ficar com a minha mãe. Eu vou ficar com a minha mãe. Eu vou ficar com a minha mãe. Eu vou ficar
0: com a minha mãe. Bom dia. 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

0: É uma viagem muito cedo, começa, oi, oi.
1: Hoje ele vai mais assim.
0: Chile.
1: Lopes Francisco Mondano, de Pomba de Papoeira.
0: Eu sou o Baba Lopes, e ele sim, o Ilangaku.
1: De Combela Pastor Azarias, Lucas Moia Valerano.
0: Pastor Azarias.
1: Moia Valerano.
0: Pastor Azarias, Moel Aliranzo.
1: Ei.
0: O pastor lá, dona pastor Eden, que lá, esse não quer que ele ganhe, pastor da coletiva de ganado lá. Pastor Eden, pastor Azaria. Pastor Azaria.
1: Pastor Azarias.
0: Essa, vai ter lugar para o chavão, que não é igual a ele, simulei. Pastor Azaria, o pastor Lanzo Magula, e coça. Pastor Eden. Ya, Nzumu, não quer passar ali. Zimagui?
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1: General música é muito.
0: 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Antes eu começo.
1: Quando eu não vejo ela, eu balança, de engala. Eu tenho um chão de engala.
0: Ah, eu falei engala. Isso, né? Ok, tinha que amar de balança, leite.
1: Kunya munkera de segura do Taga Baba Mati.
0: Isso. Isso. A radio não, não, não, e carrega. Isso, né? Bungile. A fone é uma ia com vuna, ia vuna, e não rua na o gumesa, canzimanali.
1: Sim.
0: Yeah.

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2: de todo coração para vocês. Se sou alguém nessa vida, muito devo ao povo de Moçambique. Obrigado, com todo o coração.

baixinho, todos vão cantar comigo. Vamos lá. Quero ouvir. Mamauê. Ali na banda. Não vale. Outra, vamos recomeçar. Todo mundo aqui nesta sala tem saúde, certo? Então vão me provar isso agora. Sempre ouvi dizer que Nhambane é terra da boa gente e dos melhores cantores. Um, dois, três, vamos lá! Esta que também recordo ali na banda. Mais uma vez. Não faz mal, eu vou ajudar. Subida!

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1: 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Agora o show é do público, vamos lá. 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Aí.
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1: Confesso que eu não estou satisfeito ainda. Aquele meu povo que está lá atrás, quero vos ver. Sinal de alegria. Abrir os dedos, abrir os dedos. Estrelinha. Somos filhos de Deus. Então somos abençoados. 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
1: 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Temos ali uma tribuna onde estão figuras que nos dirigem. Senhor Governador e toda a equipe que faz um Nhambane feliz, também quero ouvir. Vamos ajudá-los.
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1: 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Aku si khalo xayena e kuba minha inquietação é que nem mesmo no ar já não te encontro. Eixa, nunca tinha visto alguém a pescar, na floresta, mas Cabral, embora nos deixou, foi o único que conseguiu. Por isso, até hoje, Machangulo conseguiu entrar na rádio. Eu sou o tio Paulo, Vaco Vilela. 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Amo-vos. Bem, português, amo-vos. 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Ah, como ele é o Tomuene. Nossa, Joana, nossa cabinhada. Nando, você está a me dever meu puto, sabes? Londra não é esquenete, cara. Lá, o Rungulana, Londra não é esquenete. Ah, pois aí na mate, tá vendo com ele, calma.

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Se está aí, que Luena está com pai Paulo Mbarango, pai Inácio, Ana Cumbe, Jeremi, isso, né? Já temos machimbombo, oh, Kailiza, valeu, só com bomba, Kailiza, acho que estamos aqui. 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
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Eu é na end, bas boy. Não vou mencionar os nomes já, mas sintam-se por mim cumprimentados. Vocês são o motivo da minha caminhada, sem olhar para trás e não desistir. Vos amo todos. 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

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Por isso, numa terra de trevas, nasceram mais igrejas e isso é um legado. 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Isso mostra que o dom de alguém não se rouba. Dedico essa mensagem também a sua esposa Amélia Chivambo. 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
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E foi brilhar na grande montanha e deixou um sinal de cruz, aonde vem se juntar as nações deste mundo. 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
1: 6 e 30 minutos. 82-310-5751. Alô, Lixila?
2: Alô, Lixila.
1: Lixila, o que está lá na mão?
2: Uma cama, mas é ela não é limpa.
1: Uma cama, ui.
2: Uma cama, matolassi.
1: Eu sou aí, uma cama, matolassi.
2: Uma cama, matolassi, é Lixila, está lá em casa, é ela.
1: Aham.
2: Fala com o menino da Ministério da Agricultura, que sua amiga não é nem pronunciar.
1: Ia.
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1: 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Isso.
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1: 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Alô, Lixila.
2: Lixila,
1: sala na man.
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1: Ei, sou ele, Baú, tu a Gatem.
2: Ah, não Gatem, meu nome, você vê, na Bodu, já, ó.
1: Uhum.
2: Está do Bela, acha que estava, não me importa com Baú, isso já.
1: Amo Bela.
2: Ah,
1: é, ok. 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
1: Enco, Mochiné, você aí me põe.
2: Irmão.
1: 6:36 minutos, 82-310-5751. Alô, Lixile.
3: Angela Makoto.
1: Hello, na, sou aí, meu cunhado, amém.
3: Pô, não, não, não, não, não,
1: não, não, não, não,
3: não, não,
1: não,
3: não, não, não,
1: não, não, não, não, não,
3: I'm not going to be able to do it. Eu posso ler um quadro ali, ele é uma puta. Para o meu cunhado, então não é nem, não é um gurela, não é uma cola.
1: Em como se nem até cães.
3: Mam.
1: Em como, tchau, tchau. 82-310-5751, ele é emissora provincial de Maputo, ca Santo e Nenem. Alô, Lixile.
4: Tá, vai lá.
1: E aí, não.
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1: 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Alô, Lixila. Alô.
5: Alô, Lixila.
1: Lixila, Lixila, na mano, McQueen.
5: Alô, Emílio.
1: Ah, e me como que acha, né, mano?
5: Emílio Ribeiro, Mahelano.
1: Emílio Ribeiro, Mahelano. Kunjani, Mahelano?
5: Ah, com bom, boma ela.
1: Saquei.
5: Chile caixa.
1: Encou, chiné.
5: É.
1: Macunga Santo.
5: Ah, Macunga Santo, vou te longe se ela aparece com goma a igreja.
1: Sim, sim. Encou, chiné. É,
5: mano.
1: Que tranquilo. Você, aí me pune. Alô, Lixila.
6: Alô, Alcim Balam.
1: Lixila, deixa eu falar na mão, meu filho. 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
1: 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Hi 6:44, 8-2-310-5751. 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
1: Inkomu shinene. 6:46 minutos, 82-310-5751. Ele é Cassonto Enena, emissor provincial de Maputuara de Moçambique. Alô, Lixile?
9: Lixile, está lá, ué?
1: E foi de... Isso vale. Como
9: é? Vaiando, isso vale, boa, é, na.
1: É, na.
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1: A vai na rádio?
9: É nada, nem liga o mecânico ali, se na ui.
1: Eia, o mecânico vai com o vofela.
9: O mecânico vai com o tirela, antes que a mecânica, Júlia.
1: É, mano. Vai chupa.
9: Vai chupa.
1: Isso, né? 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
1: encomo Isso horas, né? 48 minutos, 12 para as 7 em Caringa, tá tudo com a leitura, mas ele quer o Sulofa na Monte Samalemene a tolo. Alô, Lixile.
10: Alô.
1: Alô. Kunjani. Kunjani, senhor.
10: Ai, só na esquina, papai. Vamos ver com ela no fundo de mim, Lixile.
1: E fique a hora.
10: Não
1: me abençoe. O homem também está se tingelindo.
10: Aprendi que sou leixo.
1: Em como?
10: Não me abençoe. Não me abençoe. Não me
1: abençoe.
10: Não me abençoe. Não me abençoe. Não me abençoe. Não me
1: abençoe.
10: Não
1: me abençoe.
10: Não me abençoe. Não
1: me abençoe.
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1: 6:49 minutos, 82-310-5751. Ele é emissora provincial de Maputuara de Moçambique. Ele é Chile. Alô? Alô? Alô? 82-310-5751. Alô, ele é Chile. Lixile, será na mano McQueen?
11: Canela Eduardo Tembe, Catembe.
1: Eduardo Tembe, Catembe. Quinjane, Catembe, Lixinjane.
11: Ah, por Zuli, Catembe. Só se me lima toda a cara.
1: Me lima toda a cara. É só.
11: Mas já, por.
1: Em como se né?
11: Já, eu vou botar o tipo de letra, mas.
1: Oh, já. Seja 51 minutos, 82-310-5751. Ele é a emissora provincial de Maputo, Guarda de Moçambique. Alô, Lixila.
12: Alô, Lixila.
1: Lixila, Lixila, Lixila, Lixila. Foi no padrinho. Alô, Lixila. 52 minutos, 82-310-5751. Alô, Lixila.
13: Noiva de ato.
1: Ei, foi.
13: Ah, já sabe.
1: Ué, nunca vem em crisma, nunca irá ando, ué.
13: Sim, me levalele. Ai, ele que paga, anda aqui em boca.
1: Ah,
13: ha, ha, ha. Ai, para não se embutar.
1: Ah, só. Sim, a pela macatane, que saca.
13: É, na minha gente, só, senhor, me lembro.
1: É, ué.
13: Ah, mas tem nem por ele.
1: Cinco.
13: A tola nem tira ele. Ah, não que se enxerga, eu vou lavar uma chaca ali.
1: Ah, só.
13: Mas já rala aí.
1: Hã?
13: Cataquista.
1: Que é quem?
13: É pra logo me tirar, então me dá na fambasca.
1: Aham. Ai, fambem.
13: Ai, de valer o valor desse.
1: Lejo de sempre, sabe? Acho que o cataquista, ou engafam.
13: Ai, tá
1: fambini. Se não, ele encha nisso, eu vou fazer um sujo, eu vou na gala.
13: Ala, enquanto uma ala.
1: Hã?
13: Já não há nada, porque ele lava a gala, só vai fambini.
1: Isso.
13: Mas já, agora ele é que saca.
1: Enco.
13: Canuambu, ah, não sei o que, enquanto vai fechar a porta.
1: A gente não fambi quase.
13: Ah, se fambi quase, quase, porque ela confirma uma ação, mas eu...
1: É, ué.
13: Tem coisa era que saca, mas vinda é um quê?
1: É, ué, né?
13: Mas é, não é tu caralho.
1: Não é tu caralho.
13: Não.
1: É, ué.
13: Não, papai, lá. Ele como que tanto me lava, que lá não é igual.
1: Boa tarde, Kens.
13: Tchau,
1: tchau. 6h54, minutos, 82-310-5751. Alô, Lixila.
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15: Mas como você não narrado, não quero ir com os meus 3 anos, 4 anos.
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0: 9 horas, já Moçambique.
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2: E o 20. Começamos com o desporto. O presidente da República, Daniel Chapo, dirige este domingo a cerimónia de abertura da 5ª edição do Presidential Golf Day, First Lady Golf Classic e Kids Golf Series, que terá lugar no Clube de Golf da Polana, na cidade de Maputo. Um comunicado da Presidência da República refere que a iniciativa insere-se nos esforços de promoção do desporto, da convivência social e de estilos de vida saudáveis, ao mesmo tempo que contribui para posicionar Moçambique como um destino africano de referência para o turismo de golfe. Ainda hoje, o chefe de Estado participa no jantar oficial da gala Presidential Golf Day e First Lady Golf Classic deste ano. Ainda sobre o desporto, o Costa do Sol consentiu este sábado um empate diante da União Desportiva do Songo a 2 golos em jogo da 7ª jornada do Campeonato Nacional de Futebol da 1ª Divisão Moçambola 2026, disputado no campo dos Canarinhos. Ainda este sábado, o Ferroviário de Lixinga impôs um empate sem abertura de contagem frente ao Ferroviário de Nacala. No prosseguimento da ronda, hoje às 15 horas, o Ferroviário de Maputo defronta o Ferroviário da Beira. Machakene recebe o Xangal de Tete, a Associação Black Bulls joga com a Liga Desportiva de Sofala e a Associação Desportiva de Pemba bate-se com a Associação Desportiva de Vilanculo. Na atualidade política, o presidente honorário da Frelimo, Joaquim Chissano, afirma que a 11ª Conferência Nacional de Quadros deste partido a decorrer em agosto próximo em Chimoio, província de Manica, servirá para aprimorar as políticas de governação rumo ao desenvolvimento do país. Joaquim Chissano diz que no encontro de Chimoio, os quadros da Frelimo, a vários níveis, terão a oportunidade de debater de forma aberta e construtiva os constrangimentos e propor soluções com vista a garantir o crescimento do país.
3: Eu penso que nesta conferência vamos consolidar as ideias, porque como eu estou habituado, discute-se profundamente, sem receios, buscando uma crítica positiva para construir. Portanto, uma crítica construtiva para nós tomarmos as decisões mais corretas para o nosso avanço. Porque vamos ter sempre erros na nossa marcha. Nós vemos grandes países que erram tanto, de tal forma que até parece que estão interessados em ver o mundo ser destruído. Mas pronto, o que é necessário é corrigir, acrescentar os valores que encontramos na discussão para podermos desenvolver o país e desenvolvermos a nós próprios também.
2: Joaquim Chissano falava em entrevista à Rádio Moçambique em Wadjahane, no distrito de Manquecaz, em Gaza, na esteira das celebrações do 106º aniversário natalício de Dr. Eduardo Montlhana, arquiteto da Unidade Nacional. Ainda no âmbito da 11ª Conferência Nacional de Quadros deste partido, o presidente honorário da Frelimo, Armando Guebuza, aponta o tema sobre a conquista da independência económica como sendo o assunto que poderá estar no centro dos debates no seio dos delegados da Conferência de Chimoio.
4: Nós precisamos de ser independentes economicamente, mas independência económica não significa que só nós é que devemos viver bem, só nós é que devemos beneficiar dessa economia. Significa que ninguém seja discriminado, basta que cumpra com os seus deveres. Todos os moçambicanos, independentemente do partido que esteja, também devem beneficiar. São moçambicanos. A luta pela independência era para a independência de quem? Das pessoas. Então, essas pessoas devem estar unidas e devem beneficiar, naturalmente, cumprindo com os seus deveres.
2: Antigo presidente de Moçambique e presidente honorário da Frelimo, Armando Guebuza. Noutras notas, o setor da saúde no distrito de Mabalane, em Gaza, submeteu ao teste de HIV 3.500 pessoas, das quais 72 testaram positivo durante o primeiro trimestre deste ano. O diretor de Saúde, Mulher e Ação Social em Mabalane, Laxon William, disse que as 72 pessoas que testaram positivo para o HIV foram imediatamente submetidas ao tratamento antirretroviral.
5: Infelizmente, não temos ruptura do estoque de fármaco para o tratamento antirretroviral. Continuamos a ter, sim, abandono, mas, ao mesmo tempo, temos tido a solução no início, depois de fazer a nossa busca ativa. Então, o apelo é mesmo as pessoas continuarem a tomar os medicamentos, na qual estão inseridos, a linha em que está inserida, se quando puderem deslocar-se para fora do distrito, fora da província ou do país, comunicar à unidade sanitária para poder levar ou o medicamento em estoque considerável, dependendo do período em que vão ficar.
2: Diretor de Saúde, Mulher e Ação Social em Mabalane, Lacson William. Em Climane, a população apela a Eletricidade de Moçambique a flexibilizar a execução das obras de expansão da rede elétrica na província da Zambézia. Segundo o diretor da EDM, área de serviço ao cliente de Climane, Ludovino Beleza, as populações têm sido sensibilizadas para compreenderem e participarem do projeto.
0: Há certas zonas que acabam, de certa forma, criando alguns protestos, obstruindo aquilo que é a própria atividade. Paralisam as obras, descarregam materiais tanto em decurso para certos locais, paralisam atividades das empreitadas, dificultam a mobilidade técnica das empreitadas para executar as atividades, paralisam os nossos piquetes, entre outras ações que, de certa forma, comprometem a dinâmica. Então, também gostaríamos aqui de lançar este apelo para que pudesse haver essa colaboração e paciência, porque até 2030 a nossa meta é, efetivamente, ligar a todos. A energia vai chegar e queremos, com isso, é só pedir este auxílio e compreensão de toda a comunidade.
2: Para implementar o projeto de energia para todos de 2020 a 2027, foram disponibilizados mais de US$495 milhões, o equivalente a 31,6 mil milhões de meticais. Para fechar, breve nota do estrangeiro, pelo menos 6 pessoas morreram na sequência de um incêndio que deflagrou numa habitação no centro da China, informou hoje a agência oficial de notícias Xinhua. Segundo as autoridades do condado de Luxi, na província de Hunan, no centro da China, as chamas deflagraram por volta das 6 horas locais, 1 hora de Moçambique. As equipas de resposta a emergências conseguiram extinguir o incêndio, cuja origem é ainda desconhecida, indica a agência noticiosa. O resumo das temperaturas máximas previstas para hoje: Pemba, 29 graus, segue-se Tete com 27, Beira, Quelimane e Nampula, 26, Maputo, Xaxé e Inhambane, 25, Vilanculo, 24, Chimoio, 20 e, por fim, Lixinga, com 19 graus centígrados. Apresentamos as notícias das 7 às próximas, melhor, das 9 às próximas, às 11 horas.
6: Nove horas e 7 minutos.
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0: cerca de 62%, 63%. E ainda um trabalho.
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1: Celebramos esta data sobre o lema Acesso Universal à Água, Saneamento e Higiene para todas as crianças africanas. Nós, como província de Maputo, temos que fazer um grande esforço para garantir água a todas as nossas crianças. Água potável para as nossas crianças. Água também para produzirmos mais comidas, mais alimentos para as nossas crianças.
2: Sabemos que em África e em Moçambique em especial ainda temos o desafio de assegurar o acesso universal à água potável e limpa e o saneamento para todas as crianças. As nossas taxas ainda estão a cerca de 62, 63% e ainda há um trabalho que temos que realizar com vista a garantir que todas as crianças, toda a sociedade tenha acesso à água potável. O governo lançou o programa ProÁguas que prevê que até 2036 possamos atingir o acesso universal à água para todas as crianças e para toda a sociedade moçambicana. Portanto, estes 15 dias foram 15 dias intensos de reflexão, de festa, de debate, mas também para lembrarmos que nós como adultos um dia fomos crianças, ou somos adultos e temos a responsabilidade de proteger as crianças que são o futuro da mãe. Sabemos que em África e em Moçambique em especial ainda temos o desafio de assegurar o acesso universal à água potável e limpa e o saneamento para todas as crianças. As nossas taxas ainda estão a cerca de 62, 63% e ainda há um trabalho que temos que realizar com vista a garantir que todas as crianças, toda a sociedade tenha acesso à água potável. O governo lançou o programa ProÁguas que prevê que até 2036 possamos atingir o acesso universal à água para todas as crianças e para toda a sociedade moçambicana. Portanto, estes 15 dias foram 15 dias intensos de reflexão, de festa, de debate, mas também para lembrarmos que nós como adultos um dia fomos crianças ou somos adultos e temos a responsabilidade de proteger as crianças que são o futuro da manhã.

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0: 10 horas de 52 minutos e meio. 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
0: 10 horas, 54 minutos. 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
1: 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E 12 na 24 minutos, nem a 12 na 30 minutos. Cara, o Antrição na Internacional que vai com uma jornada da tarde.

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1: hoje sempre projetando-me.

0: Boa tarde, caro ouvinte. Bem-vindo ao Jornal da Tarde. Presidente da República defende que o país deve mobilizar esforços para o estabelecimento de capitais temáticos para o desenvolvimento do turismo. Daniel Chapo defendeu este posicionamento na cerimónia de abertura da 5ª edição do Presidential Golf Day, First Lady Golf Classic e Kids Golf Series, que tem lugar no Clube de Golf da Plana, na cidade de Maputo. No estrangeiro, o primeiro-ministro britânico Keir Starmer poderá apresentar a sua demissão esta segunda-feira e definir um calendário para a sua saída. Destaques do Jornal da Tarde deste domingo, num dia em que vamos também contar histórias sobre as artes e cultura no país. Mauro Jamis está nos cuidados técnicos. Eu sou Adair Tulipang, edição e apresentação. Votos de ótima escuta. O presidente da República defende que o país deve mobilizar esforços para o estabelecimento de capitais temáticos para o desenvolvimento do turismo. Daniel Chapo defendeu este posicionamento na cerimónia de abertura da 5ª edição do Presidential Golf Day, First Lady Golf Classic e Kids Golf Series, que tem lugar na cidade de Maputo. Detalhe com o jornalista RM Desporto, Adão Matimbe.
1: Presidente da República lança Presidential Golf Day, First Lady Golf Classic e Kids Golf Series. São iniciativas presidenciais que cruzam desporto, turismo, economia e oportunidades.
2: Temos dito que o turismo é um setor que cria emprego, gera renda para todos os estratos sociais. É neste contexto que o golfe assume uma importância crescente. O golfe já não é apenas uma modalidade esportiva, é uma indústria global, um instrumento de promoção turística, um espaço de aproximação entre investidores e mercados, que vai acontecer hoje neste espaço, e uma plataforma de diplomacia económica e desportiva. Mas, acima de tudo, representa uma oportunidade para criar riqueza, gerar emprego para todos os estratos sociais e abrir novas perspectivas para milhares de moçambicanos.
1: E os resultados do Presidential Golf e de outras iniciativas na área do turismo para fortalecer a economia do país não tardaram.
2: Os resultados começaram a ser visíveis em 2025. Moçambique recebeu cerca de 1,2 milhões de turistas, consolidando uma trajetória de recuperação e crescimento acima dos níveis registados antes da pandemia. Ao mesmo tempo, investimentos avaliados em centenas de milhões de dólares estão a materializar-se em diferentes regiões do nosso país, reforçando a confiança dos investidores nacionais e internacionais no potencial de Moçambique. Arrancamos com o primeiro projeto do grupo Aman, em Massingir, na província de Gaza, um investimento que é

0: Crash, o Presidential Golf Day, o First Lady Golf Classic e o Kids Golf Series. Paralelamente, foi inaugurada esta manhã o campo, melhor, foi inaugurado esta manhã o campo oficial de golfe da Plana.
1: Uma infraestrutura moderna que vem enriquecer a oferta turística nacional e reforçar o posicionamento de Moçambique como destino de excelência para a prática do golfe na região da SADC e além fronteiras. Este empreendimento representa não apenas um investimento no desporto, mas também um investimento no turismo, na economia e na criação de novas oportunidades de negócio, contribuindo para a dinamização do desenvolvimento econômico local.
0: Secretário de Estado na cidade de Maputo, Vicente Joaquim, na inauguração do novo campo do Clube Golfe da Plana, depois de requalificado e modernizado.
2: E fazemos ligação com a agenda desportiva desta tarde, com os olhos postos no prosseguimento da 7ª jornada do Moçambola 2026, o Campeonato Nacional de Futebol da 1ª Divisão, cujos jogos iniciam-se às 15 horas. Assim, o Ferroviário de Maputo defronta o Ferroviário da Beira, o Machaquena recebe o Xingal de Tete, a Associação Black Bulls joga com a Liga Desportiva de Sofala e a Associação Desportiva de Pemba bate-se com a Associação Desportiva de Vilanculo. Ontem, o Costa de Sol consentiu um empate diante da União Desportiva do Songo a 2 golos em jogo da 7ª jornada do Moçambola, disputado, portanto, no campo dos Canarinhos. E ainda este sábado, o Ferroviário de Lixinga impôs um empate sem abertura de contagem frente ao Ferroviário de Nacala. A cidade de Maputo acolhe a partir de amanhã a 5ª Conferência Nacional das Comunicações, subordinada ao tema Comunicações como pilar da transformação digital em Moçambique, conectividade, inclusão e resiliência. Um comunicado recebido na nossa redação indica que a atividade é promovida pelo Ministério das Comunicações e Transformação Digital através da Autoridade Reguladora das Comunicações e tem a duração de 2 dias. A conferência insere-se no contexto dos esforços do governo para acelerar a transformação digital do país, afirmando-se como uma plataforma de reflexão e partilha de experiências sobre os desafios e oportunidades do setor. O secretário-geral da Frelimo participa a partir de amanhã na Feira Económica de Nampula. Shaquille Abubakar, que chegou hoje a Nampula, lança um desafio às províncias para o desenvolvimento local. Nelson Tatanha.
3: O secretário-geral da Frelimo defende a necessidade da reinvenção das províncias para a promoção do desenvolvimento local. Shaquille Abubakar falava este domingo aos membros e simpatizantes da sua formação política depois de desembarcar no aeroporto de Nampula a convite do governo provincial para participar da FAENA, Feira Econômica de Nampula, que decorre nesta cidade de 22 a 28 de junho corrente. O secretário-geral da Frelimo saudou na ocasião a institucionalização da Feira Econômica que, na sua opinião, vai catapultar a melhoria das condições de vida da população.
4: Que é uma feira bastante importante e vem responder àquele que tem sido o chamado do nosso presidente, o camarada Daniel Francisco Chapo. As províncias têm recursos, têm capacidade e têm a obrigação de se reinventar para promover o desenvolvimento local. Por isso é que nós viemos testemunhar, viemos encorajar a província de Nampula para que este caminho que estão a seguir, este caminho que estão a desenhar com a FENA, possa resultar na melhoria de condições de vida da nossa população.
3: Num outro desenvolvimento, Shaquille Abubakar instou a necessidade da manutenção da paz e unidade para garantir a estabilidade nacional.
4: A questão da estabilidade, a questão da paz, a questão da unidade são essenciais para que possamos criar melhores condições de vida para o nosso povo. Então, este trabalho que estão a fazer aqui na província, o nosso governo está a fazer aqui na província, de juntar não só os empresários locais, mas empresários de todo o país, fora do país, para que aqui em Nampula possam discutir o desenvolvimento de Nampula, é bastante importante.
3: Secretário-Geral da Frelimo, Shaquille Abubakar, falando na cidade de Nampula, onde participa a partir de amanhã da 7ª edição da Feira Econômica de Nampula, FENA. Nelson Datanha, Nampula.
2: E a província de Cabo Delgado realiza esta segunda e terça-feiras a sua Conferência Internacional sobre Industrialização e Agronegócio, com um diagnóstico claro sobre a urgência de fortalecimento do seu parque industrial. O detalhe por Sumali Gilberto.
5: A província de Cabo Delgado realiza esta segunda e terça-feira em Pemba a sua Conferência Internacional sobre Industrialização e Agronegócio.

0: negócio, com um diagnóstico claro sobre a urgência de fortalecimento do seu parque industrial. Atualmente, o parque industrial da província é caracterizado pela forte predominância de micro e pequenas indústrias de transformação. O diretor provincial da Indústria e Comércio, Alson Banz, que falava à Rádio Moçambique, traçou o ponto de situação do setor, destacando que a moagem de milho, a panificação, as carpintarias e a produção de sal continuam a liderar o tecido empresarial nesta região. No que toca à grande indústria, o cenário atual divide-se entre a estabilidade e a paralisação de unidades estratégicas.
1: Neste momento, a nossa província é caracterizada pela predominância de pequena indústria. Prefiro uma indústria de transformação. Né? E temos também alguma intervenção na grande indústria e neste momento nós fazemos menção da fábrica de produção de cimento que temos aqui no Dimiese. Tínhamos em Chiuri também uma fábrica que faz o processamento da castanha, que também por causa da conjuntura econômica e alguns aspectos próprios de gestão da própria fábrica, pararam neste momento com as operações.
0: Alson Banz disse que, contrariamente aos desafios de retenção e reativação de grandes fábricas, como a de processamento de castanha de caju em Chiuri, no segmento do agronegócio, a província demonstra uma forte dinâmica comercial. Sublinhou que os distritos de Palama, Montepuez, Namuno e Chiuri continuam na vanguarda da comercialização agrícola regional, impulsionados por um fluxo constante de comerciantes de vários pontos do país.
1: Nós, nesta província, fazemos exportação de alguns produtos. O agronegócio está em torno dos negócios todos que estão na cadeia de valor da agricultura. Estamos a falar desde a cadeia de suprimento de insumos e a comercialização dos próprios produtos. Temos os distritos de Balama, Montepuez, Namuno, Chiuri, que são muito robustos neste segmento. É de lá de onde sai grande parte dos produtos que são exportados, que são comercializados dentro e fora da província. E temos uma grande intervenção de comerciantes de vários pontos do país que fluem a Pemba e permitem que o negócio flua.
0: Na última campanha, por exemplo, esta vitalidade do setor traduziu-se na movimentação de cerca de 1,3 milhões de toneladas de produtos diversos. Somali Gilberto, em Pemba.
2: Enquanto isso, o governador Ditete desafia o setor privado a inovar os seus produtos e serviços para impressionar os visitantes da Conferência Internacional de Investimentos a decorrer entre os dias 8 e 10 de outubro próximo. Onésio Jô.
3: Para Domingos Viola, o sucesso deste evento, por muitos esperado, depende da boa preparação da classe empresarial local que, pela primeira vez na história do país, acolhe os homens de negócio de vários quadrantes do mundo. Falando no decurso da 12ª sessão ordinária do Conselho Executivo de TET, Domingos Viola revelou que a província possui enormes potencialidades, sobretudo dos recursos minerais, que despertam interesse de investidores estrangeiros. Viola disse que a Conferência Internacional de Investimento exige melhor preparação do empresariado local que atua nas áreas de transporte, hotelaria, turismo e restauração para acomodar os desejos dos participantes do evento.
4: Pela demanda que estamos a ter nesses últimos dias, achamos que vai ser um sucesso. Mas esse sucesso, as pessoas vão querer ir no restaurante, vão querer uma boa dormida, vão querer fazer visitas turísticas às nossas potencialidades e, na verdade, quem vai sair a ganhar é a província, no seu todo. Então, vamos trabalhar juntos para promover a província de Tete, para que ela tenha o desenvolvimento que todos nós almejamos.
3: Domingos Viola, governador de Tete, apelando à classe empresarial local a se preparar com afinco para dar resposta à altura das exigências dos participantes da Conferência Internacional de Investimento a ter lugar na cidade de Tete. De onde falou Onésio Jô.
2: Quando são 12 horas e 44 minutos, uma nota de caráter social. Na Zambésia prepara-se a campanha de registro de nascimento e identificação civil na província. Próxima semana serão selecionados os brigadistas que vão fazer o registro. De Olinda Moreira.
5: Mais de 600 brigadistas e agentes de educação cívica serão recrutados para a campanha de registro de nascimento e identificação civil na província da Zambésia. A campanha inicia em julho à escala nacional. a diretora do Serviço Provincial de Justiça e Trabalho na Zambésia, Josefa Ferreira, diz que a seleção dos brigadistas decorre próxima semana ao nível dos distritos.
6: Os editais foram lançados, as candidaturas foram submetidas, mas há novo desenvolvimento, excelência. Este processo será descentralizado para os distritos, delegação de competências. O distrito também terá que criar júri, um júri conjunto, um júri da identificação civil e do registro civil. E em termos de brigadistas, para a província de Zambésia serão 574 e agentes de educação cívica 21, agentes de validação de registro de nascimento 40, supervisores e validadores de BI 40.
5: A campanha de registro de nascimento e identificação civil no país vai durar 6 meses. A diretora da Justiça e Trabalho na Zambésia afirma que a iniciativa do governo e parceiros tem em vista assegurar o registro de maior número de pessoas.
6: Quanto à logística, o Banco Mundial vai alugar viaturas para cobrir a província, a nação toda. Equipamento para o registro, o Ministério vai trabalhar com o STAI.
5: Diretora do Serviço Provincial de Justiça e Trabalho na Zambésia, Josefa Ferreira. Climane de Olinda Moreira.
2: Abrimos agora o capítulo com as histórias sobre as artes e cultura. Este sábado, 20 de junho, refletiu-se sobre a vida e obra do arquiteto da Unidade Nacional pela passagem do 106º aniversário do nascimento de Eduardo Chivambo Mangueano. O dia foi marcado por diversas atividades, com o epicentro em Mwadjahane, no distrito de Mangiakazi, província de Gaza, terra natal do primeiro presidente da Frelimo. E pelo país houve várias reações. Com efeito, a família Mangiane enaltece o papel desempenhado pela cantora e compositora Xudi Mangiane durante o seu percurso de vida na promoção da cultura moçambicana dentro e além fronteiras. Jornalista Rogério Madete.
7: Eduardo Mondlane Jr. diz que Xudi, através da música e dança, elevou bem alto as cores da bandeira nacional dentro e fora do país. Segundo Mondlane Jr., a cantora e compositora Xudi Mondlane participou na gravação de várias músicas com cantores nacionais e internacionais. Mondlane Jr. fez estas recordações este fim de semana em Mwadjahane, distrito de Mangiakazi, em Gaza, nas cerimônias alusivas ao segundo aniversário do desaparecimento físico de Xudi Mondlane.
8: E ofereceu aos outros a beleza da sua voz e a sinceridade do seu coração. A Chu gravou vários discos no Japão e participou nas gravações de alguns artistas de renome internacional, como a Roberta Flack e muitos músicos moçambicanos. No âmbito do seu extraordinário percurso, Chu também foi formada como uma bailarina clássica, tendo frequentado a Academia de Dança de Filadélfia, nos Estados Unidos, e mais tarde, a Academia de Dança e de Teatro do Teatro Bolshoi, na altura União Soviética, Moscou. A mais importante academia de balé clássico no mundo. Foram esses ensinamentos e experiências que ela depois trouxe para a nossa bela pátria.
7: Eduardo Mondlane Jr., destacando o legado de Xudi Mondlane durante o seu percurso de vida na promoção da cultura moçambicana. Recorde-se que Xudi Mondlane nasceu em maio de 1958 nos Estados Unidos da América e perdeu a vida a 24 de junho de 2024 na vizinha África do Sul, vítima de doença. Roger Madede, em Xaxai.
2: Vamos às letras. Em julho próximo, as prateleiras vão hospedar uma nova obra bibliográfica. O livro sai a partir da Zambésia pela forja do jornalista e escritor António Barros, tal como refere o nosso colega Sérgio Mamudo, a partir de Climane.
9: António Barros lança em julho um livro denominado Alagúrdia, um neolismo simbolizante. O jornalista e escritor explica que trata-se de uma obra que reproduz pequenas histórias que eram contadas pelo falecido pai. Esta é a terceira obra literária do jornalista e escritor António Germano Barros Júnior, depois da Cabeça do Velho e No Ventre da Minha Memória.
10: Este livro é uma singela homenagem ao meu falecido pai, 35 anos depois da sua morte. Concretizei esta ideia com o apoio de um grande amigo de infância, Loshi, que me ajudou a recolher as histórias.
9: António Barros recorda como o pai criava com perspicácia as palavras para contar a história.
10: O meu pai era uma pessoa muito conhecida na Zambésia e, de uma forma geral, em todo o país. Não minto se disser que também era conhecido além fronteiras. As suas histórias são contadas por pessoas, até hoje, por pessoas que nunca o conheceram. Mas as histórias dele continuam muito famosas. Como sabes, Sérgio, os zambesianos são normalmente grandes contadores de histórias. E o meu pai não fugia à regra. Ele inventava palavras e termos, ele contava as histórias de uma forma sui generis. E, de facto, as histórias dele perduram, apesar dos 35 anos terem passado depois da sua morte. Uma das marcas do meu velhote, de quem herdei o nome, ele chamava-se António Barros, e eu sou António Barros Júnior, era a utilização de recursos linguísticos, como o neologismo, a metáfora e a hipérbole. Mas a sua criatividade era também marcante pelas imagens inverossímeis que davam um toque muito especial, mas muito especial, às suas histórias.
9: António Germano Barros Júnior, de 70 anos, destapando o véu do livro que vai publicar em breve. António Barros nasceu em Macuse, é jornalista, escritor e gestor público. De Quilimane, Sérgio Mamudo.
2: E o Único Pecado de Dom Jaime é um livro que procura eternizar o legado do prelado, falecido em 2016. Neste legado destaca-se o contributo de Dom Jaime nas negociações que conduziram ao fim da guerra dos 16 anos no país, tal como reporta Benícia Faiana.
11: O contributo do antigo arcebispo da Beira, Dom Jaime Gonçalves, na busca de paz e reconciliação nacional, é retratado num livro do jornalista Gabriel Mukutubua. A obra, intitulada O Único Pecado de Dom Jaime, procura eternizar o legado do prelado, falecido em 2016, cujo papel nas negociações que conduziram ao fim da guerra dos 16 anos foi preponderante. O lançamento está previsto para julho na cidade da Beira, segundo deu a conhecer Gabriel Mukutubua, que se estreia assim na literatura. Com mais de 230 páginas, O Único Pecado de Dom Jaime é um ensaio filosófico que aguardava a publicação há 2 anos. O jornalista explica que a demora se deveu a vários fatores.
12: De alguma forma, quero não só deixar o legado de Dom Jaime, mas, acima de tudo, despertar a nossa consciência coletiva sobre a necessidade de olharmos para nós mesmos e compreendermos quem nós somos, de onde que nós viemos, para onde vamos e o que, sobretudo, queremos. Repara que Dom Jaime sempre chamou a atenção para o rumo dos acontecimentos do país. O passado já não tem volta. Se já tivemos guerras, elas só podem servir de lição para nós. O presente é este, de que o futuro depende. Agora, a questão que se coloca é o que, nós fazemos para que o futuro seja melhor. A luta de Dom Jaime não foi vencida. Cabo Delgado faz parte de Moçambique. Se o meu dedo doe, então eu estou doente. Cabo Delgado ainda continua uma preocupação para todos nós.
11: O jornalista e escritor Gabriel Mukutubua, falando do lançamento da sua primeira obra literária, O Único Pecado de Dom Jaime, a ter lugar em julho. Da cidade da Beira, Benícia Faiani.
2: Para Tete, perspectivam-se vários sabores. Uma feira de gastronomia será realizada no quadro do 5º Encontro Nacional de Motardes. O evento está agendado para o próximo fim de semana na capital provincial de Tete, Egídio Pascoal.
13: O evento, a ter lugar numa das instâncias turísticas da capital provincial, vai contar com pouco mais de 400 motardes de Moçambique, Angola, África do Sul, Botsuana, Zâmbia, Malawi e Zimbábue. Diversas casas de restauração preparam um menu especializado para a ocasião, com destaque para os mais variados pratos típicos e iguarias da província de Tete. Camille Givá, da comissão organizadora, garante estarem criadas condições para que os visitantes de Tete, entre os dias 26 e 28 de junho, vivam momentos memoráveis.
14: Teremos muitos restaurantes de Tete tão bem conhecidos que vão servir lá os diversos pratos de Tete e vamos ter o cuidado de ter locais para consumo de refeições halal e teremos pessoas dedicadas para tal. A organização acautelou toda essa questão.
13: O diretor provincial da Cultura e Turismo de Tete, Lopes Raul, indicou que o 5º Encontro Nacional de Mutardes é uma oportunidade para Tete apresentar um cartão postal com o rico mosaico artístico-cultural desta província.
15: A província de Tete, o povo da província de Tete vai receber este movimento. Estamos preparados em todas as questões, quer de recepção, quer de demonstração, acima de tudo, daquilo que temos como província, a nossa gastronomia, o nosso ngongo como prato típico e de referência, estará presente. Já temos também o nosso pende, o nosso capenta. Então são vários aspectos que serão relevantes para que iremos apresentar o nosso nhão, o nosso guri, o anculo, a nossa dança dos nossos mais velhos ali. Temos um jole, teremos uma fue, tem vários outros componentes que serão presentes, a nossa cultura acima de tudo. Estaremos ali com os nossos escultores a nível da província. Então vamos apresentar o nosso leque cultural turístico a nível da província.
13: Música, dança, gastronomia, pirotecnia, jogos de habilidades e gincanas e excursão à barragem de Caorabaça constam da agenda do 5º Encontro Nacional de Mutardes em Tete. Egídio Pascoal, desta cidade.
2: O Conselho Municipal de Manica pretende promover a cultura, melhorar a cultura na Serra Vumba através da realização de eventos que valorizem as tradições locais e impulsionem o turismo no município. As razões desta pretensão são relatadas por Domingos Cadeado.
16: Em entrevista à imprensa, o presidente do município de Manica, Gilan Abdul, reconheceu a necessidade de reforçar a divulgação da componente cultural da Serra Vumba devido à sua importância para a identidade local. O edil de Manica, Gilan Abdul, defende que a notoriedade da Serra Vumba deve ser aproveitada para promover a cultura local. O presidente do Conselho Municipal de Manica afirmou ainda que a autarquia vai promover eventos culturais para associar a cultura local ao reconhecimento da Serra Vumba.
17: Nos próximos momentos vamos começar a promover os eventos culturais para podermos fazer o casamento com aquilo que é o Vumba mais conhecido a nível nacional e internacional. Nós temos a própria cultura, que é a cultura endêmica da nossa cidade de Manica, chamam de Macuaia, e nos próximos tempos teremos que divulgar isso para que esta cultura seja conhecida nos lugares além da fronteira municipal e do nosso distrito.
16: Já o diretor provincial da Cultura e Turismo de Manica, Ângelo Banda, defendeu a divulgação das potencialidades artísticas e turísticas da região para atrair mais investimentos através do turismo.
18: A Serra Vumba não está esquecida, porque as pinturas de Chimapeiras localizam-se sobre a Serra Vumba. Toda aquela região da Serra Vumba é uma região que tem merecido muita consideração em termos de conservação. Vamos continuar a divulgar para que não haja essa percepção de que não se fala muito da Serra Vumba. Vamos divulgar cada vez mais. Talvez até estou a pensar neste momento, se calhar, num festival de Serra Vumba, quem sabe, que é para o nome soar mais. Eu reconheço que o nome não está a soar muito.
16: O diretor provincial da Cultura e Turismo de Manica, Ângelo Bande, defendeu a valorização dos locais turísticos e culturais da região. A partir da cidade de Chimoio, Domingos Cadeado.
2: Notícias do estrangeiro. O vice-presidente dos Estados Unidos, J.D. Vance, já se encontra na Suíça para se juntar aos enviados norte-americanos Steve Witkoff e Jared Kushner nas negociações de paz com o Irã. A mediação constituída pelo Paquistão deverá juntar-se à delegação do Qatar nos esforços para a resolução do conflito no Estreito de Hormuz. O fim dos ataques israelitas é uma das exigências do Irã para o memorando de entendimento com os Estados Unidos da América. O primeiro-ministro britânico Keir Starmer deverá apresentar a sua demissão esta segunda-feira e definir um calendário para a sua saída. A saída de Keir Starmer já era cogitada por vários jornais locais devido à forte pressão por parte dos deputados trabalhistas. O prefeito da Grande Manchester, Andy Buran é o nome mais provável para a eventual sucessão de Keir Starmer. O Jornal da Tarde deste domingo chega ao fim com a assistência técnica de Mauro Jamis. Eu sou Adérito Lipang, assino a edição e apresentação. Boa tarde e uma feliz tarde de domingo.

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Vamos, vamos, vamos, coño.

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2: Da Moamba, falando-nos do ponto de
0: Júlio Mavota.
2: Doenças que têm assolado este distrito neste ponto da província de Maputo.
0: Está aqui lá a campo e a Afrin.
1: Bom, ali na Afrin, liga 32 minutos. 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

0: 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Ah, o melhor golo já saiu há 24 minutos. 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

0: Ferroviário de Maputo 0, Ferroviário da Beira 1, Associação Desportiva de Pemba 0, Associação Black Bulls, Associação Desportiva de Vilanculo 1, Machaquene 0, Xingal de Tete 0. 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
1: Ya, nina Akil Marcelino, muta o ganhito o Abeira. Akil? Bom, não fala Xangana. Bom, vou lá ver se está com as coisas. Akil, como é que viu a tua equipe?
2: Depois chegamos de quarta-feira, jogar hoje também não é fácil, mas pronto, os jogadores portaram-se bem. Cansaço mental, físico começou a aparecer também durante o jogo. Eu acho que foi uma vitória justa. Podíamos ter marcado mais já no final. Tivemos 3 oportunidades para matar o jogo, não conseguimos matar. E estamos de parabéns pelos 3 pontos. Agora é tentar recuperar a equipa para o próximo jogo.
1: Bom, Aquilo. A Ferro Verde Maputo entrou derrubante, mas quem marca o gol é o Ferro Verde Abeira.
2: Sim, sim, o jogo é assim. Tem momentos de jogo. Há momentos que o Ferro Verde Maputo esteve bem, há momentos que nós estivemos melhor. Portanto, nós já cruzamos um bocadinho o cansaço já no final. É natural. Isso é natural de quem está a fazer 2 jogos em 4 dias.
1: Exatamente. Bom, Ferro Verde Maputo, o Ferro Verde Abeira. Bom, com um pilum pilum lá no... Vamos ter que ir a Cúrio Marcelino. Cúrio Marcelino. Maputo. Cúrio Ai, na vida, que tiva ngopo, mas ninguém nele é ferroviário, lá ninguém nem que... O Maputo, que ninguém nem que... Está alucinando, também que ferroviário, o Abeira. E na Ascote, que ninguém sabe o olho. Aquele Marcelino, que ele já, aquele sabe o... Sai em checa com a bola. Portanto, quem sabe, vai que vai com mais só com a maca, ele vai numa comédia cá, a machete. 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
4: 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Até essa máquina.
1: Portanto, que Ferro Verde é o loser, não? 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A primeira com bela, bela.
4: Ah, calma, team, vamos lá. 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
1: 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Quer me que o Ferro Verde Maputo, a Caia Luzeque, a 1 a 0 na Ferro Verde Albeiro. 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E 1 a 0. A falta 24 minutos com a cama ao Xungulo. A minha cama de Milanza é que a veia ferroviária. A gente tinha que ir até com a Belanga de Ganissa, Antamo. Também isso, a passiva, Xixono. A gente comba isso agora. Não é muito bom, Bela. Aqui no Zuluco. Ferroviária, Angela, os cotas. A ninguém está gol de empate, mas dá uma manga mulumbe. A gente está com um quase campeão que na boa Ferro Verde, a Beira, Vassili Lili, com comba, ele está com na Cunene, e gol de Diana, vai pedir com o Benoit Uma, ni três pontos ekuti utaka ferroviário de Maputo. 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
1: Muito obrigado.

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2: Pastor Soli, obrigado, Masangu.

0: Boa noite. Governo coloca a Estrada Nacional número 301, que liga Matambo a Songo, na província de Tete, no lote das vias que passaram a ter portagem. A rodovia está em reabilitação. No estrangeiro, morreu o ex-presidente de Timor-Leste, Francisco Guterres Luolo. Começa agora o Jornal da Noite. Nelson Muando está na apresentação e Moussa Gigalibo na sonorização. Fique conosco. É bem-vindo. O presidente da República, Daniel Chapo, dirige esta segunda-feira em Maputo a cerimónia de abertura da 5ª Conferência Nacional das Comunicações, subordinada ao lema Comunicações como pilar da transformação digital em Moçambique, conectividade, inclusão e resiliência. A conferência realiza-se durante 2 dias e insere-se nos esforços do governo para acelerar a transformação digital no país, indica um comunicado. O mesmo documento salienta que o evento reúne decisores políticos, entidades reguladoras, operadores do setor académico, representantes da sociedade civil e parceiros nacionais e internacionais, proporcionando um espaço de diálogo sobre o futuro das comunicações e transformação digital em Moçambique. A realização deste encontro contribuirá para posicionar Moçambique no mapa digital global, evidenciando os progressos alcançados no desenvolvimento das comunicações e na transformação digital, ao mesmo tempo que abre oportunidades para o estabelecimento de novas parcerias, promoção da inovação e mobilização de investimentos em infraestruturas digitais, refere o mesmo documento. O governo reitera a aposta nas empresas privadas do setor da construção civil para continuar a erguer infraestruturas estatais resilientes. Adverte ser preciso assegurar a qualidade das mesmas. Jornalista Layton Sifa.
1: A vulnerabilidade de Moçambique aos desastres naturais, como inundações e ciclones, aumenta a necessidade de se garantir qualidade nas obras. As palavras são do secretário permanente do Ministério das Obras Públicas, Habitação e Recursos Hídricos, Hélio Bans, segundo o qual deve-se elevar os padrões de engenharia para a construção de infraestruturas resilientes às alterações climáticas. Falando este sábado na Beira, durante a gala dos 25 anos da criação da Associação dos Empreiteiros de Construção Civil e Obras Públicas de Sofala, Hélio Bans disse que a maior parte das infraestruturas públicas e privadas que são destruídas anualmente por calamidades naturais não têm qualidade nem a componente de resiliência.
2: Para o governo, a Associação Empresarial dos Empreiteiros e Consultores de Obras Públicas de Sofala é um parceiro estratégico no desenvolvimento de infraestruturas públicas, pois é também com esta organização empresarial que se abordam soluções inovadoras para responder aos desafios que o país enfrenta no domínio das obras públicas, particularmente num contexto marcado pelas exigências e pelos impactos cada vez mais severos das mudanças climáticas. O governo de Moçambique tem vindo a implementar um conjunto de reformas estruturantes com o objetivo de tornar o setor de obras públicas mais eficiente, transparente e atrativo ao investimento.
1: O presidente da Associação Provincial dos Empreiteiros de Construção Civil e Obras Públicas de Sofala, Meca Armando, apresentou as preocupações da classe com destaque para a concorrência desleal em concurso das obras do Estado.
3: Um dos maiores desafios agora é a oportunidade em grandes projetos. Sabemos que os grandes projetos muitas das vezes estão entregues a empreiteiros estrangeiros, né? E nós estamos a fazer eventos do género a expor o nosso empresariado do setor de construção civil como forma de fazer entender ao setor público e dar a garantia que existem empreiteiros com capacidade técnica, financeira e ao nível de equipamento que tem o know-how.
1: Presidente da Associação Provincial dos Empreiteiros de Construção Civil e Obras Públicas de Sofala, Meca Armando, discursando no discurso da gala dos 25 anos da agremiação. Layton Sifa, na Beira.
0: E a Estrada Nacional número 301, que liga Matambo a Songo, na província de Tete, vai beneficiar do programa de autossustentação. Com esta medida, o governo pretende assegurar a manutenção permanente da rodovia. Ignácio Gamay.
4: Para viabilizar a implementação do programa, decorrem neste momento obras de construção de uma praça de portagem na zona de Mufa, infraestrutura que permitirá a mobilização de receitas destinadas à conservação e reabilitação contínua daquela via. O programa surge como resposta aos desafios decorrentes da degradação da estrada provocada pelo intenso fluxo de viaturas pesadas, pelo desgaste natural da infraestrutura e pelos efeitos de fenómenos climáticos extremos. Segundo o delegado da ANENTET, a N301 assume uma importância estratégica para a província e para o país, por servir de corredor estratégico para o transporte de equipamentos destinados aos grandes projetos energéticos. Entre os empreendimentos que beneficiarão diretamente da maioria das condições da transitabilidade da via, destacam-se a barragem da hidroelétrica de Caurabaça e o futuro projeto hidroelétrico de Impandancua, deu a conhecer Vítor Maicolo. Além do setor energético, Maicolo disse que a estrada desempenha um papel determinante no desenvolvimento do turismo ao longo da Albufeira de Caurabaça.
5: Este projeto continua e está inserido no programa autossustentável de manutenção de estrada, então a portagem será operada nos termos deste programa para assegurar a manutenção desta infraestrutura. Temos uma estrutura diferenciada nos dois lotes, onde no lote 1 temos uma estrutura que consiste basicamente do leito de fundação, também teremos a subbase com solos naturais e depois temos a camada de base com tuvenã, que é o material britado. E também teremos a camada de revestimento que consiste de 5 cm de betão asfáltico. Prevê que a duração deste projeto seja de 20 anos. É o que foi desenhado, então esperamos que com a qualidade com que está a ser executada tenhamos um desempenho aceitável para um período mínimo de 20 anos.
4: Com a conclusão da N301, espera-se um impulso significativo no desenvolvimento econômico dos distritos abrangidos, reforçando o papel de TET como um dos principais corredores logísticos e energéticos de Moçambique. Ignacio Gamay, Cidade de TET.
0: Está a acompanhar o Jornal da Noite da Rádio Moçambique, um jornal que daqui a pouco traz análise aos temas que marcaram ou que marcam a atualidade. A província da Zambézia testemunha esta segunda-feira o lançamento da Semana Internacional de Combate ao Consumo e Tráfico de Droga. O facto acontece numa altura em que as autoridades assinalam um aumento da circulação e consumidores deste tipo de substâncias. Caetano Alberto.
6: 31 pessoas foram detidas no primeiro trimestre deste ano por consumo e tráfico de drogas na Zambézia. O diretor do Gabinete de Combate à Droga na Zambézia, Beato Dias, explica que a cannabis sativa, vulgo suruma, e metafetamina são as principais drogas em circulação na província. Beato Dias falava à Rádio Moçambique a propósito do lançamento esta segunda-feira da Semana Internacional de Combate ao Consumo e Tráfico de Droga, cuja data assinala 27 deste mês.
7: Do ano passado para cá, nós temos estado a apreender muita droga na província. Só para dar um exemplo, neste primeiro trimestre foram apreendidas 165 kg de droga, vulgo cannabis sativa. Não só tem estado a circular muita droga, o caso de metanfetamina e outras drogas. Temos estado a acompanhar que a evolução das bocas de fumo que têm estado a ser desmanteladas pelas autoridades competentes. No ano passado tivemos 12 detidos.
6: O nosso entrevistado aponta Kilimane, Gurue e Milange como sendo alguns distritos com elevado índice de consumo e

0: Combate a droga na Zambésia. Climane, Caetano Alberto.
1: Está a acompanhar o Jornal da Noite, segunda parte aos domingos, reservada à análise de assuntos que marcam a atualidade. Hoje a Direção de Informação de Moçambique traz três temas. Vamos falar da participação do Presidente da República, Daniel Chapo, no Fórum do Turismo em Angola. Igualmente vamos olhar para a visita do Secretário-Geral do ANC, o Partido no Poder na África do Sul, a Moçambique. Vamos também olhar para a guerra entre os Estados Unidos e o Irã, uma guerra que é levada a cabo também por Israel. Conosco para comentar estes assuntos está Dércio Alfazema. Dércio, muito boa noite. Primeiro tema que lhe convido a comentar é a participação do Presidente da República no Fórum do Turismo em Angola durante a semana que findou. Uma participação que terminou com o anúncio do chefe de Estado de que o país vai acolher no próximo ano, em 2027, a próxima edição do Fórum Global do Turismo. No geral, Dércio, como é que analisa a participação de Moçambique neste fórum, representado ao mais alto nível?
2: Bom, boa noite, Moando. Boa noite a todos os ouvintes da Rádio Moçambique. Eu penso que foi e é sempre uma mais-valia a participação nesses fóruns. É onde a nata do turismo mundial está reunida para discutir aquilo que são os desafios do setor, as oportunidades e os constrangimentos e o que precisa ser feito. A questão da modernização do setor, portanto, os principais stakeholders estão lá, ao nível político, ao nível de investidores, ao nível dos provedores do serviço, entre outros. Então, é sempre uma oportunidade. E este encontro é organizado pela Organização Mundial do Turismo, portanto, que é uma agência das Nações Unidas. E o presidente, estando lá, também recebeu esta oportunidade de acolher o próximo evento no próximo ano. Então, valeu a pena de todas as formas, para além daquilo que é a atualidade dos debates que foram feitos, mas também a questão do prestígio de nosso presidente ter sido convidado, um dos convidados de honra, e poder interagir com estes atores, e os encontros em paralelos que também decorreram à volta desta conferência, e por fim temos esta questão de Moçambique ter que acolher no próximo ano. Então, eu penso que valeu a pena, até porque o turismo em Moçambique está no centro da prioridade governativa, como o caminho para diversificar a economia. Nós temos a província de Inhambane, que já foi politicamente declarada como a capital do turismo em Moçambique. Então, vale sempre a pena estar nestes fóruns.
1: Dércio, na sua análise, acha que vale a pena trazer estes tipos de eventos para o país? Angola acolheu agora, em 2027 será a vez de Moçambique. Em termos de ganhos práticos, quando acontecem esses eventos, o que é que se pode esperar? Nós esperamos, naturalmente, resultados imediatos.
2: Não, é sempre uma mais-valia. Porquê? Porque estamos a falar dos principais investidores ao nível mundial, global. E os principais decisores em termos de mecanismos internacionais que discutem sobre questões de turismo. Então, o país que acolhe sempre acaba estando mais exposto pela positiva, para poder divulgar aquilo que são as suas potencialidades. Vai notar que Angola, por exemplo, aproveitou-se da realização desse fórum global para também aproveitar e realizar o seu fórum internacional de investimento, aproveitando exatamente a presença desses atores que estavam lá para discutir essa questão de turismo. Então, caberá ao país se organizar, estruturar para maximizar o facto deste encontro decorrer aqui. E sempre estamos a falar de mais de 1000 pessoas que vêm participar, é também uma oportunidade para as nossas instâncias turísticas poderem acolher essas pessoas e mostrar aquilo que é a sua capacidade, o seu potencial para melhor servir, tendo em conta aquilo que são os padrões globais do turismo no mundo.
1: E a propósito do turismo, ainda hoje o Presidente da República participou do evento Presidencial Golf Day, um evento que, segundo a Presidência da República, insere-se no esforço de promoção tanto do desporto, da convivência social e também do turismo. É um convite também para investidores internacionais o potencial.

0: potencial que o país apresenta nesta área?
1: Não, esta é outra plataforma importante também para espivitar a questão do turismo. Por quê? Porque este é um desporto de elite, de alto nível, e que nos países onde tem as condições apropriadas para que isto possa decorrer, normalmente os grandes empresários se organizam e vão lá participar em campeonatos, etc. E esta questão do Golf Day, Presidential Golf Day, é também um mecanismo para poder dar relevância e destaque e evitar também impulsionar a prática desta atividade desportiva. Então, esta data, este evento, é exatamente para casar essas duas componentes. Por um lado, a questão do turismo, a questão do desporto e este cometimento político para incentivar as pessoas, tanto para a dimensão de visitar Moçambique como um país que tem condições e que incentiva a prática de desporto, como também para que os investidores possam, por esta via, também poder canalizar as suas prioridades. E nós temos neste governo visto uma atenção muito grande que tem sido dada para questões que têm a ver com o turismo. Por quê? Porque o turismo é uma atividade económica que é muito inclusiva, não é? Para além de gerar emprego, depois espivita também as outras áreas, porque tem toda a infraestrutura do turismo que, ao ser desenvolvida essas infraestruturas, estamos a falar de estradas, estamos a falar da questão da educação, estamos a falar da questão da saúde, da questão da segurança, não só espivita o turismo, como também traz benefício direto para a população. E o governo tem estado a capitalizar e incentivar esta questão, não só para o turismo doméstico, mas também numa plataforma internacional e sobretudo regional, para que os turistas, ao virem visitar um país da SADC, possam também ter uma janela de oportunidades de outros países que possam, portanto, visitar aqui na nossa região.
0: Estamos a entrar já para o nosso segundo tema, e na semana que findou tivemos já a visita do secretário-geral do ANC, o Partido no Poder na África do Sul. É uma visita que acontece num contexto de xenofobia e também de preparação das eleições na África do Sul. A sua análise para o timing em que isto acontece, tendo em conta o número de moçambicanos que reclama da xenofobia e o número de moçambicanos que tiveram obrigatoriamente de regressar ao país por conta deste mal?
1: Não, olha, a Frelimo e a ANC têm relações históricas e são partidos que estão permanentemente em interação. Mas o contexto, o momento em que esta visita decorre, claramente que se torna incontornável trazer ao debate esta questão que tem a ver com a xenofobia. Mostra, de um lado, que a África do Sul, o governo, a ANC, não está a fazer vista grossa, está atenta às preocupações e o mal-estar que a questão da xenofobia tem estado a criar ao nível dos países da região e também dos partidos irmãos que deram a sua vida, deram um pouco de si para que a África do Sul pudesse conseguir chegar aonde chegou hoje. E vimos também nas palavras do secretário-geral da ANC, que eles também estão embaraçados, estão preocupados, reforçou a ideia de que não é um posicionamento oficial do governo da África do Sul, portanto a ANC não apadrinha isso, pelo contrário, tem estado a condenar e mostrar o seu distanciamento. Mas é preciso, claramente, e nós esperamos que o ANC e o seu governo façam um pouco mais para definitivamente conter estes ânimos e, acima de tudo, não continuar a ver situações em que os cidadãos de outros países, incluindo Moçambique, estejam expostos a uma situação de violência.
0: Darcy, não foi dito nada com relação ao que saiu dos encontros, principalmente à porta fechada. Acha que o secretário-geral do ANC, Fikile Mbalula, veio dizer aos dirigentes de Moçambique, ao secretário-geral da Frelimo, também no encontro que teve com o Presidente da República, que vocês não se preocupem, daqui a pouco isto acaba e voltamos a ser novamente irmãos?
1: Não, com certeza que este assunto veio à mesa e acredito que também tenha havido um cometimento, um compromisso e garantias por parte do secretário-geral do ANC para tranquilizar sobre aquilo que são as ações que estão a ser levadas a cabo. Há de se lembrar que a África do Sul, na semana passada, esteve a discutir a lei do trabalho, tem tudo no intuito de um conjunto de reformas que o governo sul-africano pretende levar a cabo para promover maior igualdade e travar estas situações de violência e de xenofobia que ocorrem sob o pretexto de roubo de oportunidade dos sul-africanos. Este assunto claramente que foi colocado na mesa, mas a ANC e a Frelimo têm muitos assuntos a discutir, têm muitas questões por partilhar e claramente que este não foi o único assunto que foi discutido e não foi a única, com certeza, a única razão desta visita do secretário-geral da ANC.
0: Estamos a chegar ao fim deste espaço reservado aos comentários e o nosso terceiro tema relaciona-se com o desenvolvimento da guerra entre os Estados Unidos e Israel contra o Irão. Durante a semana que findou foi anunciado um acordo que, entre outros, visava a reabertura do Estreito de Hormuz, mas Israel voltou a atacar o Líbano, um forte aliado do Irão, e ontem mesmo o Irão voltou a decidir encerrar a passagem por este estreito. Implicações ao nível global?
1: Olha, esse é um conflito que tem muitos vai e vens. É um avança e recua que não termina. E sempre num contexto de muita incerteza. Felizmente, foi assinado um memorando de entendimento. Haviam dúvidas sobre o arranque ou a retoma das negociações para que, com vista à assinatura do acordo final, mas vimos que o vice-presidente dos Estados Unidos, J.D. Vance, já viajou para a Suíça, penso que hoje mesmo já retomaram as negociações. Estão lá também a parte iraniana, bem como os mediadores, tanto do Paquistão, que também estão a mediar esse conflito. Agora, há outras questões e outros entretantos que, quanto a mim, não podem ser pretexto para se desviar daquilo que é o essencial das negociações. Que esses entretantos são o quê? É, por um lado, o Israel, que é um ator central, até porque esta guerra, uma das razões era mesmo que tinha a ver com Israel, mas Israel não faz parte das negociações, não é? E depois temos o movimento Hezbollah, o Líbano, que também não faz parte das negociações. Isto mostra a partida que o Israel e o Hezbollah são grupos que são representados nos encontros pelos seus respectivos donos. Então, é preciso que haja serenidade, paciência e não se deixar levar por esses avanços e recuos para, portanto, se quebrar o ritmo das negociações e do diálogo. Porque, no final do dia, é um conflito que está a afetar a todos, ao nível mundial. Estas hesitações do Irão, ora abre o Estreito de Hormuz, ora condiciona a passagem, isso tudo tem implicações sérias no comércio global do petróleo e tem implicações sérias depois nas nossas economias e nos nossos países. Então nós vamos esperar que esta retoma venha decorrer, apesar desses constrangimentos todos, mas que depois venham desaguar num bom porto.
0: Dar-se o nosso tempo esgotou-se e agradeço pela sua participação neste espaço reservado aos comentários. Contamos consigo no próximo domingo. Estivemos com Dércio Alfazio. Muito boa noite.
1: Obrigado. É sempre um prazer cá estar.
0: O Parque Nacional do Limpopo, em Gaza, está a edificar vedações elétricas ao longo da zona circundante para proteger campos agrícolas da invasão de animais bravios. A reportagem é de Rogério Madete.
2: Recentemente terminou a construção de um cercado elétrico com uma extensão de 15 quilômetros, cobrindo mais de 900 hectares na comunidade de Mavose, no interior daquela área de conservação. O administrador do Parque Nacional do Limpopo anunciou o arranque, em breve, das obras de construção de uma outra vedação elétrica na zona de produção agrícola na comunidade de Chibotani. Francisco Pariela garante igualmente a recuperação de outras 5 vedações elétricas que foram destruídas pelas enxurradas que fustigaram a região em janeiro deste ano.
3: Está a resultar. Já temos feito depois monitoria do processo, ouvir as comunidades. Neste momento vamos fazer uma outra vedação numa outra comunidade chamada Chibotani. Já começamos a solicitar as comunidades, porque aqui o papel das próprias comunidades é extremamente importante. Procurar estacas e cavar os buracos para colocarmos as estacas. E nós, como parque, só chegamos lá para montar os cabos e o módulo elétrico que controla, portanto, a entrada desses pagodas. E estamos a fazer isto enquanto esperamos as áreas que estavam inundadas serem acessíveis para depois recuperarmos os sistemas que foram com as águas. Três na zona de Zulu, tínhamos dois na zona de Madingane, mas também fizemos a mesma vedação na região de Macaringue.
2: Administrador do Parque Nacional do Limpopo, Francisco Pariela, as medidas que estão sendo tomadas com vista a reduzir o conflito homem-fauna-bravia, sobretudo no setor agrícola. E, para proteger o gado de ataques de leões e hienas, os criadores são orientados a levarem os seus animais para os corais móveis, denominados bomas, sobretudo no período noturno. Rogério Madede, em Xaxai.
0: Ana Mola reúne-se em Nampula com olhos postos na eleição dos órgãos do partido. Na cobertura deste encontro está Olívio Mateus.
4: Muito boa noite. A Aliança Nacional para o Moçambique Livre e Autónomo, AMAMOLA, realiza desde a tarde deste domingo na cidade de Nampula a sua primeira conferência nacional, que vai culminar com a eleição do presidente do partido, comissão executiva e o Conselho Nacional. O porta-voz do encontro, José João, disse aos jornalistas que espera-se que no final esteja montada uma estrutura sólida para conduzir o partido para próximos desafios.
5: A convenção em si é uma transição de uma fase que seria de implantação para uma fase mais consolidada, mais robusta, tanto internamente como no panorama político do país, porque dentro desta convenção vai-se eleger órgãos do partido, começando, por exemplo, pela eleição do presidente do partido, porque neste momento nós tínhamos um presidente interino que surge no âmbito da criação do partido. Para além dessa eleição, nós temos instrumentos normativos que orientam o nosso trabalho e estes instrumentos vão ser debatidos com mais profundidade, vão ser ratificados para que sejam utilizados com a devida legalidade e legitimidade.
4: Porta-voz da primeira conferência do partido AMAMOLA, José João, este domingo no arranque dos trabalhos do encontro, que deverá ter o seu término esta segunda-feira. Olívio Mateus, Nampula.
0: No estrangeiro, o antigo chefe de Estado timorense e presidente da Frente Revolucionária de Timor-Leste Independente, Fretilin Francisco Guterres, Luolu, morreu hoje em Kuala Lumpur, na Malásia. Francisco Guterres Luolu foi presidente de Timor-Leste entre 2017 e 2022 e antigo presidente da Assembleia Constituinte do Parlamento Nacional. Enquanto presidente da Assembleia Constituinte, Luolu proclamou oficialmente a restauração da independência de Timor-Leste em 20 de maio de 2002, tendo depois dado posse a Xanana Guzmão como presidente da República. O desporto ferroviário de Maputo foi hoje surpreendido pelo ferroviário da Beira ao perder por uma bola sem resposta em partida referente à sexta jornada do Campeonato Nacional de Futebol da Primeira Divisão, o Moçambola 2026. Também hoje o Machaquene empatou a zero bola diante do Xingal de Tete e a Associação Desportiva de Pemba derrotou a Associação Desportiva de Vilanculo por 2-1. No jogo que terminou há momentos, a Associação Black Bulls de Maputo venceu a Liga Desportiva de Sofala por 4-1. Temperaturas máximas previstas para amanhã, segunda-feira. Lixinga poderá ser esta segunda-feira a cidade mais fresca do país, com a temperatura máxima de 22 graus centígrados, seguida de Chimoio com 23 graus, Inhambane 25. Para Xaxai e Vilanculo, prevê-se a máxima de 26 graus centígrados, Maputo e Quilimane 27, Beira e Tate 28 graus centígrados de temperatura máxima. Fica por aqui esta edição do Jornal da Noite. Recebo os cumprimentos de Nelton Muando na apresentação e Moussa Jigalibo na sonorização. Boa noite e uma boa semana.

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0: recuamos até 2019. Lembram-se? Uma época em que os stories, estados e posses nas redes sociais só dava Lisa James.
1: Só dava Lisa James. É que também naquele ano, um Moçambique não tinha duas opiniões. De Pemba a Maputo, a opinião era a mesma. O país inteiro afinou a garganta na mesma rotação para decretar que Nitshati Mina, de Lisa James, era a rainha absoluta das paragens e a canção mais popular de Moçambique.
0: Quem não cantou este tema, ou estava num retiro espiritual, ou tinha um rádio avariado. Qual era o teu caso, Olga?
1: Nem um, nem outro. Sempre estive antenada e bem ligada. Cantei tanto esta música, Henriques, que até perdi a voz. Nos casamentos, eu cantava até perder a voz. Em casa, eu cantava até perder a voz.

0: A nossa Tamires Moiano, vencedora do Prémio Revelação na 34ª edição de Ngoma.
1: Uma verdadeira promessa de sucesso da música do nosso país.

0: sei que a vossa ansiedade neste momento está mais alta que o volume do rádio.
1: Temos recebido tantas mensagens que o nosso telefone quase que pediu demissão esta semana. São os ouvintes a roer as unhas para saber quem avança e os nossos artistas. Ah, os nossos artistas.
0: Olha que fontes seguras. Dizem-me que há cantores que não dormem a ensaiar a campanha para o processo de votação. Mas muita calma, muita calma. Respirem.
1: Olga, melhor recomendar-nos beber um copo de água. Melhor. Devolvam o coração ao peito. Para sobretudo receberem no coração o nosso muito obrigado pelo carinho demonstrado. Aos ouvintes, comprem crédito e megas para votar. Daqui a mais uns dias vão conhecer os concorrentes para esta edição.
0: Estamos a cumprir o calendário e neste momento uma equipa dedicada está a ouvir as centenas de músicas, uma por uma, para encontrarmos com toda a responsabilidade que nos caracteriza as 60 músicas que vão efetivamente concorrer aos prémios Dungoma 2026.

0: mas deixou um enorme e inquestionável legado.
1: E que legado! No finalzinho dos anos 1980 e início de 1990, foi das canções mais ouvidas no país. Era de consenso e até hoje toca a intimidade dos nossos ouvintes. Quando as famílias reúnem-se, esta música está sempre presente.
0: Está sempre presente. Ouvimos Da Pota, de Manecas Tomé, canção mais popular do ano 1990.
1: Já nesta altura, Ngoma esteve atento às músicas de todas as geografias do país, fazendo jus à grande responsabilidade da nossa estação enquanto instituição pública.
0: Aliás, antes mesmo de 1990, precisamente em 1988, na segunda edição de Ngoma, o prémio foi para Beira, a capital de Sofala, por intermédio de Madala, com o tema Chiripo.

0: Uma Dala, é o que foi um fenómeno. Conquistou o seu espaço no panorama artístico nacional e também nos corações dos moçambicanos.
1: Ele foi o primeiro artista baseado fora de Maputo a vencer um prémio Nungoma, um momento importante para a música produzida na cidade portuária da Beira.
0: E a Beira, sempre ousada, levou ao longo dos anos muitos outros prémios por intermédio de vozes sonantes como de Jorge Mamado, David Mazembe, Twenty Fingers, Aquila Chirinda, Gil Pinto, António Estima e Isaú Menezes.

0: Pisão Menezes é seguramente um monstro da nossa música.
1: Mais de um prémio num Goma, inclusive em anos consecutivos.
0: Goma Moçambique em revista na sua estação de 1987 a 2025.

0: Agora, Henrique, vamos lá testar a tua memória.
1: Não tem tesoura, nem vale a pena. Tenho uma ótima memória, tipo de elefante.
0: Sério? Ou o contrário, Henrique? Já agora, qual é o animal com memória curta ou pior memória?
1: Ah, esta é muito fácil, Olga. Não tens outra?
0: Não, eu quero mesmo esta.
1: Olha, a ideia de que existe um animal com pior memória é, na verdade, um dos maiores mitos do reino animal. Durante muito tempo, o peixe dourado carregou a fama injusta de ter uma memória de apenas 3 segundos. Cientistas já provaram que isso é mentira. Eles conseguem lembrar-se de caminhos, cores, sons e rostos por meses e até associar certos estímulos à hora da comida.
0: Mas, Henrique, há animais com memória muito curta.
1: Claro, Olga. Se há animais que vivem apenas algumas horas na sua forma adulta, eles não têm a necessidade biológica de armazenar memórias a longo prazo.
0: Tipo, não são rancorosos. Não guardam mágoas, nem nada. É isso que estás a querer dizer? Acho que eu vou desistir de testar a tua memória. Já vi que estás muito bem.
1: Não desistas, Olga. Diz lá.
0: Ok, vamos lá. Quando falamos de 2009, o que é que te ocorre?
1: 2009, deixa cá.
0: Afinal, não é tão boa assim essa memória.
1: Nada disso, Olga. Muita coisa aconteceu em 2009. Por exemplo, como povo, vivemos algo tremendo. Realizamos um grande sonho. Sonho de todos nós. E na altura éramos cerca de 20 milhões de moçambicanos. Lembras?
0: Sim, sim. Éramos 20 milhões nessa altura. E qual foi o sonho realizado?
1: O sonho de unir o país fisicamente a partir de Caia e Chimara.
0: Oh, a famosa ponte que liga o centro e o norte do país. Que memória! Foi um momento histórico, sem dúvida. Nós, Rádio Moçambique, transmitimos em direto todas as emoções deste evento.
1: E há outras memórias deste mesmo ano. E acho que era exatamente aí onde queria chegar.
0: Acertaste em cheio. O ano em que tivemos pela primeira vez o prémio Fusão.
1: E quem levou o prémio foi Yolanda Chicane, Banda Cacana.
0: E foi com sucesso Magai San. Bata aqui, toca aqui. Tens boa memória. Nada te escapa.

0: A banda Cacana é uma das maiores referências contemporâneas da música moçambicana, celebrada por fundar uma identidade sonora que cruza de forma sublime as raízes tradicionais e a modernidade.
1: Com esta música, em 2009, ganhou o prémio Fusão. Entretanto, no ano seguinte, em 2010, a Yolanda voltou a arrebatar mais um prémio.
0: Deu uma pausa estratégica em 2011, mas em 2012 voltou a levar mais um prémio.
1: Próprio de quem já conquistou vários corações em todo o país. E voltando à minha memória, que como já comprovamos, está boa e recomenda-se, em 2009 também destacou-se uma fera da nossa música, com o prémio mais importante da noite.
0: Quem?
1: Da terra dos 6-6.
0: Caliza.
1: Exatamente. E não era para menos. O país rendeu o seu sucesso Inês Wango.
0: E tu sabes como é que se dança esta música? Eu quero te mostrar. Afasta lá um pouco, afasta lá, Henrique.
1: Vamos aí, isso eu quero ver.
0: Moçagi também afasta, afasta lá. Eu quero espaço. Preciso de espaço. Vamos a isso.
1: Oi. Até que sabes, Olga.
0: Aprendeste alguma coisa?
1: Um pouquinho ali. Já estava a fazer uma confusão com o tufo.
0: Não é para duvidar. E não faças confusão. Tufo é tufo. Esta música de Caliza também tem lá o seu ritmo.
1: Vamos ouvir então.
0: Vamos.

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0: Walter Mabas, o músico que é engenheiro.
1: Ou engenheiro que é músico.
0: Parece que só queres complicar tu.
1: Não achas legítima a minha perspectiva, Olga?
0: Eu não acho. Estou segura que o Walter Mabas, vencedor do prémio Melhor Canção em 2021 com este tema Cherie, ao lado de Jack Maria, é um talentoso guitarrista e compositor moçambicano.
1: Concordo contigo, Olga. E vais concordar comigo que outra fera da nossa música, entretanto de outro tempo, bastante maduro, muitos anos de estrada, é o Jimmy Dudu, que venceu o prémio Melhor Canção no ano 2016.
0: São 40 anos de história, inquestionável. Concordo contigo.

0: E pronto, estivemos a ouvir aqui a Deva, que pertence ao Jimmy Doodle. Sabias que o Jimmy Doodle tinha apenas 16 anos quando decidiu fazer essa vida e sair clandestinamente de Moçambique?
1: Pois foi, pegou nas trouxas e o destino foi Suazilândia. Hoje é Swatini. E a meta dele? Ser guitarrista. Nada mais, nada menos.
0: Imagina só a cena. Um miúdo com a cabeça cheia de sonhos, inspirado pelo som do bairro Xamanculo e, claro, pelo mítico Jimi Hendrix.
1: Mas olha que não foi nenhum mar de rosas, Henriques. Ele era muito jovem e passou por muitas dificuldades pelo caminho.
0: Pois passou. Suazilândia, hoje Reino Eswatini, Botswana, África do Sul, Namíbia. Foi difícil, mas largar a música, nunca.
1: Nunca. O homem agarrou-se à guitarra com unhas e dentes e passou a vida a estudar e a aperfeiçoar o seu som.
0: E valeu a pena. O mestre já celebra a bonita marca de 4 décadas de uma carreira profissional incrível.
1: E ele continua a fazer magia com os dedos.

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1: Olga, vamos voltar a um assunto que mexe com todos nós. 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
2: Nem mais. 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

Shaquille Abubakar salienta que há necessidade da reinvenção das províncias para a promoção do desenvolvimento local. Shaquille Abubakar falava este domingo aos membros e simpatizantes de sua formação política à chegada em Nampula a convite do governo provincial para participar da FENA, Feira Económica de Nampula, que arranca hoje. Atualidade internacional. O Irã garante que o Estreito de Hormuz não será reaberto enquanto não houver o cumprimento do cessar-fogo no Líbano e a concessão de isenções para a venda de petróleo iraniano. Irã mantém, assim, a sua posição de encerramento da importante via marítima estratégica, contrariando declarações dos Estados Unidos. A posição foi avançada à agência iraniana Tasnim por uma fonte da equipa de negociação iraniana que se encontra na Suíça, onde decorrem conversações com representantes norte-americanos, incluindo J.D. Vance, Steve Witkoff e Jared Kushner. As negociações contam ainda com a mediação de delegações de Paquistão e do Qatar. No desporto, o ferroviário de Maputo foi surpreendido este domingo pelo ferroviário da Beira ao perder por uma bola sem resposta em partida referente à sexta jornada do Campeonato Nacional de Futebol da Primeira Divisão, Moçambola 2026. Também neste domingo, o Machaquena empatou a zero diante do Xingal de Tete e a Associação Desportiva de Pemba derrotou a Associação Desportiva de Vilanculo por 2-1. No jogo realizado na noite deste domingo, a Associação Black Bulls de Maputo venceu a Liga Desportiva de Sofala por 4-1. O tempo. A cidade de Lixinga poderá ser hoje a mais fresca do país, com a temperatura máxima de 22 graus centígrados, seguida de Chimoio com 23 graus, Inhambane, 25. As cidades de Xeixá e Vilanculo poderão registrar 26 graus centígrados de máxima. Maputo e Quelimane, 27. Beira e Tete, 28 graus centígrados de temperatura máxima. Apresentamos as notícias a esta hora.

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3: Bem-vindo ao melhor programa do mundo, onde se ouve o melhor da música de Moçambique, sempre apresentado aqui por Carlos Mponda, diretamente de Maputo. Hoje convido-te a mergulhar em algumas duplas do universo R&B Soul que preparei especialmente para ti e para começar este grande brinde que junta o saudoso Azagaia.

convite formulado por essa gaia, a Júlia Duarte. Aliás, a carreira desta menina começou num grupo de hip-hop, por isso, boa vontade dela neste tema que se intitula Começa em Ti. A Zagaia foi também muito seletivo nas vozes que fizeram parte do Kubaliwa, o álbum lançado em 2013. Para ouvir Miss e Mista Moçambique com as participações de Dama do Blink, Baca e Xixalanga.

Isso, Ready With Me, o título deste som profundo com vozes contagiantes de Guto Derculet e Denise Virgo nos Sons e Ritmos de Moçambique, que apresenta a seguir para cantar e encantar de novo. Guto Derculet, desta vez com Isabel Novella no tema Mesa.

0: escrever numa das suas redes sociais que recebeu convite para sentar-se à mesa com o Boot Derklet e juntos servir este prato musical onde o New Soul é o ingrediente principal. Música de Moçambique continua aqui na RDP África e eu tenho o prazer de apresentar dois novos sons do multifacetado Slowly. Primeiro, Único, e depois É Só Teu. Avanços do álbum que chega brevemente às lojas online.
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De seu nome de batismo, Anders Denias, Slow começou muito cedo a trilhar pela música, primeiro como rapper e depois produtor e compositor. É das mãos deste jovem que brotaram nomes como, por exemplo, Júlia Duarte e Didácia. Em 2024 decidiu entrar para o estúdio e registar temas com vibes R&B, sua vibe predileta, eu diria, com a qual mais se identifica ainda, por isso ouviste dois temas, Único e É Só Teu. Avaliar pelas obras anteriores, asseguro que valerá a pena escutar o álbum que brevemente estará disponível.

DRP, iniciais para Dark Room Production, o grupo de rap moçambicano. O nome deve-se ao fato de o estúdio caseiro de um dos seus integrantes ter sido escuro ou com pouca luz ou ainda nenhuma luz e com as cortinas fechadas. O grupo existe oficialmente desde 2002, portanto passam já 22 anos e a sua música continua muito boa, e exemplo disso é este tema que conta com a participação de Nuno Braga e que se intitula Será Que Ela Nota? Este é o Sons e Ritmos de Moçambique.

Para trás, as líricas que retratam dois dilemas de uma sociedade. Primeiro, os casamentos prematuros de Frank Jonas e depois as marchas da Yvette. Aliás, este é o terceiro single lançado por Yvette, rapper, ativista e advogada, como parte do aguardado álbum Entretanto de 2024, deste ano. Neste novo trabalho, Yvette aborda de forma crua e direta os desafios enfrentados pela sociedade moçambicana atual.

E já mesmo no fim deste passeio pelas profundezas das almas artísticas de Moçambique, as vozes de Noémia, Isabel Novella e, para fechar, Denise Saúde. O abraço forte é de Carlos Mponda. Para a semana terás muito mais música de Moçambique.

0: São 2 horas em Moçambique.
1: Saudações às notícias, a esta hora apresentadas por Nelson Moando. O presidente da República, Daniel Chapo, dirige hoje em Maputo a cerimónia de abertura da 5ª Conferência Nacional das Comunicações, subordinada ao lema Comunicações como pilar da transformação digital em Moçambique, conectividade, inclusão e resiliência. A conferência realiza-se durante 2 dias e insere-se nos esforços do governo para acelerar a transformação digital do país, refere um comunicado da Presidência da República. 31 pessoas foram detidas no primeiro trimestre deste ano na província da Zambézia por alegado envolvimento no consumo e tráfico de drogas. A informação foi avançada pelo diretor do Gabinete Provincial de Combate à Droga, Beato Dias, que identifica a cannabis sativa, vulgarmente conhecida por suruma, e a metanfetamina como as principais drogas em circulação na província. Falando à Rádio Moçambique por ocasião do lançamento esta segunda-feira da Semana Internacional de Combate ao Consumo e Tráfico de Droga, Beato Dias fez um balanço da situação da droga na província e aponta os principais desafios no combate a este mal.
2: Do ano passado para cá, nós temos estado a apreender muita droga na província. Só para dar um exemplo, neste primeiro trimestre foram apreendidas 165 kg de droga, vulgo cannabis sativa. Não só tem estado a circular muita droga, o caso de metanfetamina e outras drogas. Temos estado a acompanhar que a evolução das bocas de fumo, que têm estado a ser desmanteladas pelas autoridades competentes. Também temos estado a mapear aquilo que são produção de droga.
1: O diretor do Gabinete Provincial de Combate à Droga na Zambézia identificou distritos de Quilimane, Gurua e